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4: 9 e 5.

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0: 9h23.
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4: 9h44.
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2: 10h27.
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3: 10h46. 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
1: 11 e 5.
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1: 11:25.

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0: 11:47. 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

0: Meia-noite e seis.
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0: 5 e 5.
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3: 5:26.
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0: 5h44. 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
3: 6h46.
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4: 7 e 4. 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
1: 8h22. 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
5: 8h39.
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0: 9:19.
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6: 9:38.
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4: 10 e 1.
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3: 10h21.
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0: 10h36. 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
0: 10h57.
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0: Que lindo. Obrigado.
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0: 11:35. 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
6: 11:57. 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
3: Meio-dia e 16.
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0: 12:35.
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2: Meio-dia e 58. 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
2: 1:17.
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5: 1:36.
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0: 12:16.
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0: 2h35.
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4: 12:55.
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4: 3 e 12.

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3: 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Ei! 3:36.
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1: Tadeu, melhor que eu, hein? Cadê o melhor que eu?

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2: 3h55.
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0: 4:16.

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6: 4h37.
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6: 4:57.

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1: 6 horas. 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
2: 6:19. 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
0: 6h41.
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